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1: Eu não ia ver problema nisso, salvo se alguém me fundamentar os benefícios e prejuízos da forma como está-se a propor.
2: Esta proposta é uma espécie de colocar a carroça em frente dos bois.
3: Estará em curso um plano para adiar as eleições autárquicas moçambicanas de 2028 para 2029. A Comissão Nacional de Eleições CNE admite estudar a possibilidade da realização de 3 eleições no mesmo dia em 2029. Especialista considera que tanto a CNE como o STAI não dispõem de capacidade técnica e operacional para gerir 3 escrutínios em simultâneo. Mas, afinal, o que estará por detrás da ideia de juntar todas as eleições no mesmo dia? Razões técnicas e financeiras ou motivações políticas? Este é o tema do fundo desta Praça Pública de hoje, quinta-feira, 9 de julho de 2026. Eu sou Amos Fernando e tu és bem-vindo.
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3: Mais uma vez, bem-vindo. Será que Moçambique deveria realizar eleições autárquicas, legislativas, presidenciais e provinciais todas no mesmo dia? O presidente do Podemos, o maior partido da oposição parlamentar moçambicana, Albino Forquilha, diz que não vê problemas na realização de todas estas eleições num único dia, conforme proposto no âmbito do diálogo nacional inclusivo.
1: Eu não ia ver problema nisso, salvo se alguém me fundamentar os benefícios e prejuízos de realizar ou não realizar, da forma como está-se a propor. Se a fundamentação é económica e se colocarmos também isto a custos financeiros de 2 eleições, e eu penso que é razoável, sim. Nós realizamos eleições autárquicas num ano, a seguir temos gerais, quase temos 2 anos, ou mesmo 3, que estamos a pensar só em eleições. E isso também prejudica o país.
3: Palavras de Albino Forquilha, presidente do Podemos. E agora, estará mesmo em curso um plano para adiar as eleições autárquicas moçambicanas de 2028 para 2029? Afinal, o que estará por detrás da ideia de juntar todas estas eleições no mesmo dia? Razões técnicas e financeiras ou simplesmente motivações políticas? A Comissão Nacional de Eleições admitiu estudar a possibilidade de realizar no mesmo dia as eleições autárquicas, legislativas e presidenciais em 2029, mas esta proposta está a levantar muitas dúvidas. O especialista em descentralização, José Malair, considera que tanto a CNE como o STAI não dispõem de capacidade técnica e operacional para gerir 3 escrutínios em simultâneo. Malair defende, por isso, que os órgãos eleitorais devem se concentrar na realização de eleições credíveis e livres de conflitos. E vamos acompanhar.
2: Esta proposta é muito confusa e, ao mesmo tempo, é uma espécie de colocar a carroça em frente dos bois, como se tem dito na gíria moçambicana, porque ainda está-se a discutir um conjunto de aspectos que vão mexer com o pacote legislativo e do que se produziu até aqui, pelo menos ao nível dos debates, das audições. No âmbito do diálogo nacional inclusivo, um dos grandes elementos críticos é a atuação dos órgãos de gestão eleitoral. E também estamos onde estamos e fomos cair no diálogo nacional inclusivo em grande parte por má atuação da Comissão Nacional de Eleições ou por má gestão do processo eleitoral. Isto vai complicar todo um conjunto de exercício nas atuais condições, porque nas atuais condições nem a Comissão Nacional de Eleições nem o seu secretariado técnico tem capacidade para em um único dia compilar 4 eleições ou 4 processos em simultâneo que vão resultar na eleição de todos os órgãos político-administrativos, digamos assim, principais ao nível da governação moçambicana, ao nível multinível neste caso.
4: A questão que eu queria colocar, por exemplo, esta semana, o Albino Forquilha, líder da oposição moçambicana, ele disse que não via problemas disso, desde que a explicação seja questão técnica. Alinha nesta ideia ou nada por isso?
2: A minha ideia é que os processos eleitorais eles têm que ser saudáveis. e independentemente se eles decorrem 3 anos consecutivos ou não. E esta linha de pensamento tem que ver com algum tipo de conforto de quem diz. Quer dizer, e Albino Forquilha, e nós sempre temos dito isso, é dos cidadãos ou é das pessoas que mais sortuda se tornou, provavelmente nos últimos 500 anos em Moçambique, ou provavelmente saiu-lhe um bônus, um jackpot do nada, e ele hoje tem competência e poder bastante para dizer o que quer e aquilo que lhe apetecer. Mas o fato é que, se as eleições não criassem problemas em Moçambique, não teríamos preocupação com o fato das eleições acontecerem 2 anos seguidos.
4: Maleire, há quem diz que esta proposta de unir as 3 eleições numa única data pode ser também uma estratégia para evitar a chamada anticâmara político ou eleitoralista daquilo que poderá ser as eleições gerais.
2: Todas as hipóteses são válidas. A outra hipótese seria para tentarmos evitar duplos estragos, por exemplo, se tivermos manifestações pós-eleitorais das autárquicas, como foi o caso, né, no passado, e depois, no ano seguinte, termos mais eleições e com potencial de desaguar e mais estrago. Portanto, é outra hipótese para termos formas e meios de estancarmos esse nível de estragos que vai efetivamente estagnar o país por 2 anos.
3: Palavras do académico moçambicano José Maleire falando da possibilidade do adiamento das eleições autárquicas de 2028 para 2029. E hoje, no nosso espaço de debate aqui, perguntamos se será que Moçambique deveria realizar eleições autárquicas, legislativas, presidenciais e provinciais todas no mesmo dia. E hoje, na nossa praça pública, o António Deus esteve a acompanhar o debate nas redes sociais. António, bem-vindo.
5: Boa tarde, Amós Fernando, a todas e todos os nossos ouvintes e seguidores da DW África. Na pergunta do dia que lançámos hoje na Praça Pública, será que Moçambique devia realizar eleições autárquicas, legislativas, presidenciais e provinciais todas no mesmo dia? Alcinda escreve-nos que não é possível. O Raí subscreve a opinião da Alcinda Conceição. Já o Lourenço escreve-nos que a CNE não admitiu coisa nenhuma e que a própria Comissão Nacional de Eleições desmentiu e disse que não tem capacidade deles próprios proporem essa lei. O Lubão escreve-nos que o que deveria ser feito era a introdução do voto eletrónico. E o Isaac lembra que se apenas com eleições gerais os resultados são divulgados 3 meses depois, então imaginem fazer todas de uma vez. Já sabes, continua a participar porque a tua voz conta na Praça Pública, DW.
3: Obrigado, António Deus. E realmente a tua voz conta na DW. Tu podes continuar a mandar tuas mensagens através das nossas redes sociais no Facebook, YouTube, TikTok. E agora estamos quase na palma da tua mão no WhatsApp.
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3: O ministro dos Negócios Estrangeiros da Rússia diz que Moscou continua a estar disponível para apoiar Moçambique no combate ao terrorismo na província de Cabo Delgado, se Moçambique quiser pedir esse apoio. Declarações do ministro russo Sergei Lavrov hoje em Maputo, depois de se encontrar com o presidente moçambicano Daniel Chapo. Foi uma reunião em que Lavrov elogiou os amigos moçambicanos e mostrou também disponibilidade para reforçar a cooperação económica. A correspondente da W Slide Mutembas esteve a acompanhar o encontro de hoje em Maputo.
6: Moscou assegura a disponibilidade para apoiar Moçambique no combate ao terrorismo na província de Cabo Delgado, norte de Moçambique. O compromisso foi reafirmado esta quinta-feira em Maputo pelo ministro russo dos Negócios Estrangeiros e Cooperação, Sergei Lavrov. A Rússia pretende igualmente apoiar Moçambique no domínio econômico, bem como em matérias globais como nas Nações Unidas. Sergei Lavrov está em Maputo para uma visita de 2 dias e esta quinta-feira manteve encontros separados, primeiro com o presidente da República, Daniel Chapo, e o segundo com a ministra dos Negócios Estrangeiros e Cooperação, Maria Manuela Lucas. De Maputo, para DW, Slide Mutemba.
3: Obrigado, Slide Mutembe. Continuamos a falar de Moçambique para dizer-lhe que a polícia em Nampula rejeita as acusações de perseguições e detenções a membros de partidos da oposição. A PRM acusa os partidos de procurar protagonismo nas redes sociais, manchando o bom nome da corporação. Isso depois do partido Anamola denunciar recentemente perseguições e detenções dos seus quadros em toda a província de Nampula, no momento em que o coordenador distrital de Moma permanece detido. Dércio Samuel, porta-voz da PRM Nampula, acrescenta.
7: Quanto a essas acusações contra a polícia, nós refutamos e queremos aconselhar as vítimas para não procurar as redes sociais para criar um protagonismo, mas sim que devem denunciar os casos nas subunidades policiais e em outros órgãos de administração da justiça. Se tem acusado, poderão ser solicitados ou poderá se emitir um mandato de busca e captura para que esses indivíduos que são ser acusados possam ser ouvidos sobre a acusação e para que siga, também possam ser processados criminalmente.
3: Dércio Samuel, porta-voz da PRM Nampula, reagindo às acusações de alegadas perseguições e detenções a membros de partidos da oposição. O Alto Comissariado das Nações Unidas para os Direitos Humanos apelou nesta quinta-feira para o fim urgente das escaladas de combates no leste da República Democrática do Congo entre o exército congolês e o grupo armado M23. Por seu turno, a ONG Human Rights Watch também denunciou hoje o uso excessivo da força pelas autoridades congolesas num protesto contra a proposta de lei que pode prorrogar o mandato do presidente Félix Tshisekedi. O Parlamento Europeu condenou hoje os crimes de guerra e contra a humanidade no Sudão cometidos pelas forças de apoio rápido, apelando à União Europeia para posições firmes, mais sanções e o aumento da ajuda humanitária no país. Mais de 4.300 pessoas terão morrido por causas relacionadas com a onda de calores registrada no final de junho na Alemanha. Dados divulgados hoje pelo Instituto Robert Koch apontam que as temperaturas atingiram um recorde de 41,7 graus Celsius, agravando os riscos de saúde para a população. E agora falamos do Mundial de Futebol. Esta noite, França e Marrocos defrontam-se para conquistar um lugar nas meias finais. Um jogo que promete prender a atenção de milhões de adeptos. E não é assim, Sara Anorte?
8: Sem dúvida, a campeã de 2018, França, procura confirmar o favoritismo, enquanto Marrocos tenta melhorar a campanha histórica de 2022. A equipa marroquina é atualmente a única seleção africana na competição e volta a medir forças com uma potência do futebol apoiada numa defesa sólida e numa organização que já surpreendeu os melhores. De um lado, o talento e a profundidade francesa, do outro, a ambição de uma equipa que quer continuar a fazer história. O vencedor deste jogo será o primeiro qualificado nas semifinais deste Mundial de Futebol.
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3: Em Angola, o candidato à presidência do MPLA, Agino Carneiro, divulgou há dias o seu manifesto eleitoral. É um manifesto em que o político destaca o papel dos vários presidentes do partido ao longo do tempo. E é também um manifesto em que Agino Carneiro defende a limitação de mandatos no MPLA e defende eleições internas mais competitivas. Mas será que o MPLA está pronto para isso? Será que há espaço para eleições internas verdadeiramente competitivas no MPLA, particularmente depois das últimas polémicas em relação à candidatura de Gino Carneiro? Foi o que perguntamos a vários jovens angolanos em Luanda.
10: Acredito sim que Gino Carneiro sim vai concorrer, não acredito, certo? Se tiver chance.
11: Assim múltiplas. É aqui onde, mais uma vez, o MPLA está a dar pontapé de saída. De que, afinal de contas, é um partido que vive da democracia.
12: Daquilo que já vimos, há muita burocracia no partido. O partido quer excluir o Gino Carneiro, mas Gino Carneiro está a deixar o João Lourenço na parede. Mas já mudaram várias cabeças. Primeiro foi o Augusto Neto, Zedu, João Lourenço. Prometeram e não fizeram coisas que nós esperávamos.
3: E a disputa pela liderança do MPLA está, neste momento, a aquecer. As críticas internas intensificam-se. Por um lado, há a polêmica em torno de Higino Carneiro, depois da reabertura do processo judicial contra o candidato. Por outro lado, há a recandidatura de João Lourenço à presidência do MPLA. O militante Valdemir Côndigo diz que João Lourenço quer perpetuar-se no comando do partido. A reportagem leva a assinatura do nosso correspondente em Lisboa, João Carlos.
13: O anúncio da recandidatura de João Lourenço ao cargo de presidente do Movimento de Libertação de Angola, MPLA, não é uma coisa boa. A afirmação é de Valdir Cônego de Malange, militante expulso em outubro do ano passado do Comitê Central do MPLA.
14: Porque o presidente João, nesta altura, é o coordenador da Comissão Nacional Preparatória. Logo é uma grande irregularidade. Se o presidente João quisesse realmente se recandidatar ao cargo de presidente do MPLA, ele teria de abandonar essa comissão, porque ele já teve e tem contacto com todo o dossiê dos outros pré-candidatos. Então ele é árbitro e jogador.
13: Cabe à referida comissão preparar todo o processo para a realização do 9º Congresso do MPLA, previsto para 9 e 10 de dezembro deste ano, onde será eleito o novo líder do partido. Em declarações à DW, Valdir Cônego aponta, por outro lado, que a reabertura do processo judicial contra o pré-candidato Higino Carneiro é perseguição.
14: Logo que o general Higino Carneiro anunciou a sua intenção de se candidatar, começou logo as perseguições, abriram logo processos. Portanto, isso é uma perseguição política.
13: Valdir Cônego lembra ter sido afastado em 2025 por João Lourenço da corrida à liderança do MPLA e presidência da República por ser crítico e ter sido frontal numa das reuniões do Comitê Central em 2024.
14: Fui muito vertical e muito frontal com o presidente João Lourenço a dizer que eu votava contra a alteração do artigo 120. O artigo 120 é que vinha dar a bicefalia. E nós, no MPLA, não conseguimos conviver bem com a bicefalia. Tudo começou ali. Tenho certeza, e hoje toda a gente já dá-me razão, que o presidente João é sim senhor, é ditador.
13: Perante este cenário, antevê-se uma crise no seio do MPLA, responde Simão Cassete, cidadão angolano e candidato à presidência da República em 1992.
15: Este processo pode levar claramente a rupturas internas, particularmente pela forma como ele está a ser conduzido. A Comissão de Avaliação das Candidaturas é presidida pelo próprio presidente do MPLA e que, de forma inusitada, apresenta-se ou anuncia a sua candidatura, o que mostra que dificilmente haverá lisura nesse processo.
13: De Lisboa para a DW, João Carlos.
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3: E amanhã não perca mais um radar onde estaremos a olhar à lupa a terceira fase da auscultação do Diálogo Nacional Inclusivo em Moçambique, uma fase que está em volta a muitas críticas. Brahma Darami amanhã juntará especialistas, políticos e não só para olhar, como disse antes, à lupa o que é que realmente está a acontecer. Este é um radar que também vai levantar questões importantes sobre a credibilidade e a confiança deste processo de auscultação pública que está a ser levada a cabo pela Comissão Técnica do Diálogo Nacional e Inclusivo. Este é um radar a não perder. E por aqui colocamos ponto final a esta edição de hoje da Praça Pública, onde já sabe, a tua opinião conta e para nós a tua opinião tem muito mais valor do que quase tudo que fazemos todos os dias. Estamos cá todos os dias a trabalhar para valorizar a tua opinião. Amanhã cá voltamos com o radar, mas a informação não para aqui na DW. Podes procurar-nos em dw.com/português, mas também nas nossas redes sociais, no Facebook, YouTube, TikTok e basta para isso digitar DW Português para a África. E como disse antes, estamos, já sabe, na palma da sua mão no WhatsApp. É só ir lá acompanhar as notícias e também mandar os seus comentários em áudio e teremos o prazer de cá passar. Até uma próxima ocasião. Boa noite.